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6: Boa noite. São 2 horas.
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5: Boa noite, são 3 horas. 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

0: 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Boa noite, são 4 horas. 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
6: Boa noite. São 5 horas. 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

0: 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Bom dia, são 6 horas. 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
7: Bom dia, são 7 horas. 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
7: Bom dia, são 8 horas.
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0: 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Bom dia, são 9 horas. 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
2: Bom dia, são 9 horas. Passamos já de seguida ao TLA Informação para as notícias locais e da região. A Guarda Nacional Republicana iniciou ontem a Operação Censo Sénior 2026, que decorre até 15 de novembro em todo o território nacional. No distrito de Beja, a operação pretende reforçar o acompanhamento da população idosa, sobretudo das pessoas que vivem sozinhas, isoladas ou em situação de vulnerabilidade. Em 2025, a GNR sinalizou 2.749 idosos no distrito de Beja no âmbito desta operação. A iniciativa inclui ações de sensibilização para prevenir situações como burlas, furtos em residências e violência, bem como para promover comportamentos de segurança e uma utilização mais segura da internet. A Operação Censo Sénior é realizada desde 2011 e permite à GNR manter um acompanhamento de proximidade da população idosa, reforçando a segurança e a ligação entre as forças de segurança e as comunidades locais. Entrou ontem em funcionamento uma nova ligação rodoviária entre Castro Verde, Lisboa e Faro. A ligação, assegurada pela Flixbus, tem partida e chegada na rodoviária de Castro Verde e permite viajar diretamente para Lisboa, com chegada à Estação do Oriente, e para Faro, com chegada à Alfândega. As viagens realizam-se à segunda, quinta e sexta-feira, sábado e domingo. No sentido Lisboa-Castro Verde, há partidas às 11h25 e às 16h25, com chegada às 14h35 e às 19h35, respectivamente. A viagem tem a duração de 3 horas e 10 minutos e inclui paragens em Setúbal e Beja. No sentido Castro Verde-Lisboa, as partidas são às 12h15 e às 21h05. As chegadas estão previstas para as 15h25 e 15 minutos a partir da meia-noite. Também neste percurso estão previstas paragens em Beja e Setúbal. Entre Faro e Castro Verde, há partidas às 9h50 e às 18h40, com chegadas às 12h10 e às 21h. O percurso tem a duração de 2 horas e 20 e inclui paragens no aeroporto de Faro, em Loulé e em Albufeira. No sentido Castro Verde-Faro, as partidas são às 14h40 e às 19h40, com chegadas às 17h e às 22h. As paragens são em Albufeira, Loulé e no aeroporto de Faro. Segundo a autarquia, a nova ligação reforça a oferta de transporte rodoviário disponível no concelho de Castro Verde. O município de Aljustrel integra o Guia de Serviços Educativos do Roteiro das Minas e Pontos de Interesse Mineiro e Geológico de Portugal, com propostas de visitas de estudo para o ano letivo 2026-2027. Entre as propostas está uma visita guiada ao Parque Mineiro de Aljustrel, destinada a diferentes níveis de ensino. Durante a visita, os participantes podem conhecer espaços como o Centro de Recepção e Interpretação, os Malacates, os Poços Romanos, a Central de Compressores e a Galeria do PIS 30, entre outros locais ligados à história mineira de Aljustrel. O município disponibiliza ainda o percurso Aljustrel tem uma mina, dirigido a alunos do terceiro ciclo, do ensino secundário e do ensino superior. O Guia de Serviços Educativos reúne propostas de vários municípios de todo o país, com diferentes atividades relacionadas com o património mineiro e geológico. A AGDA, Águas Públicas do Alentejo, integra o consórcio responsável pelo projeto Academia Operacional, um dos vencedores da 4ª edição do Inova Pro, o concurso interno de inovação do Grupo Águas de Portugal. O projeto é desenvolvido em colaboração com Águas do Centro Litoral e com a Cimar Sul e pretende preservar o conhecimento técnico das equipas, facilitar a integração de novos trabalhadores e assegurar a transmissão de conhecimentos entre profissionais. A solução prevê a criação de uma plataforma de apoio ao trabalho no terreno através de dispositivos móveis. Os operadores poderão consultar procedimentos, obter orientações para a resolução de avarias e aceder à informação técnica. A participação da AGDA envolve as equipas das áreas de operação e manutenção dos sistemas de abastecimento de água e saneamento. A cerimónia de entrega dos prémios realizou-se a 29 de setembro na sede do Grupo Águas de Portugal, em Lisboa, no âmbito das comemorações do 33º aniversário do grupo. Na mesma sessão foram apresentados os 4 projetos selecionados e foi lançada a próxima edição do concurso, prevista para 2027. O Inova Pro está integrado no Fundo de Inovação do Grupo Águas de Portugal e é dinamizado pela ADP Valor. O concurso dispõe de uma verba anual de 1 milhão de euros e financia integralmente projetos desenvolvidos por consórcios constituídos por empresas do grupo. Foi inaugurada a nova Biblioteca Escolar da Escola Básica de Odmira. A cerimónia decorreu durante a tarde e reuniu as crianças do Jardim de Infância e do primeiro ciclo, bem como o Presidente da Câmara Municipal de Odmira, Hélder Guerreiro, a Coordenadora Interconselhia de Bibliotecas Escolares e representante da Rede Nacional de Bibliotecas Escolares, Maria José Alves, e a Presidente da Comissão Administrativa do Agrupamento de Escolas de Odmira, Daniela Morado. O novo espaço é dedicado aos livros e à leitura e pretende apoiar os alunos no desenvolvimento dos seus hábitos de leitura e nas aprendizagens. A Biblioteca Escolar da Escola Básica número 1 de Odmira resulta de um investimento municipal de cerca de 150 mil euros e integra as redes municipal e nacional de bibliotecas escolares. Também durante a manhã foi inaugurado o ponto de biblioteca da Escola Básica número 1 de Sabolha, uma iniciativa que contou com o apoio logístico do município de Odmira. Unidade Local de Saúde do Baixo Alentejo, EURES de Portugal e a Associação Estar formalizaram um protocolo de cooperação para reduzir o desperdício alimentar e apoiar famílias em situação de carência alimentar. O acordo prevê a recolha diária dos excedentes alimentares em condições adequadas para consumo e o seu encaminhamento através da Associação Estar para famílias da comunidade. A formalização do protocolo aconteceu dia 29 de setembro, Dia Internacional de Consciencialização sobre Perdas e Desperdício Alimentares. Segundo as entidades envolvidas, a iniciativa pretende dar uma resposta social aos excedentes alimentares e promover uma utilização mais responsável dos recursos. O desperdício alimentar é apresentado como uma questão com impactos ambientais, sociais e económicos, assumindo particular importância no contexto de uma instituição pública. A Liga Intermunicipal da Reciclagem divulgou os resultados referentes a agosto deste ano. O Conselho de Castro Verde mantém a liderança da classificação, seguido de Ourique em segundo lugar e de Mértola em terceiro. A Resi Alentejo apela à população para continuar a separar as embalagens usadas e colocá-las nos ecopontos. Segundo a empresa, a participação da população contribui para melhorar os resultados da reciclagem em cada concelho. Entram em vigor hoje alterações ao regime jurídico da urbanização e da edificação em Almodóvar. As alterações foram introduzidas pelo Decreto-Lei número 108 de 2026, com a redação dada pela Declaração de Retificação número 29A de 2026, número 1, e regulamentadas pela Portaria número 320 de 2026, número 1. O novo regime, cuja entrada em vigor foi definida pelo Decreto-Lei nº 155-B de 2026, estabelece novos modelos de requerimento e comunicação, novos elementos necessários à instrução dos processos e novas regras para a sua apresentação. O município de Almodóvar disponibiliza informação adicional sobre estas alterações no seu portal institucional. A Terra Sintrópica é uma organização localizada em Mértola que trabalha com comunidades e territórios locais, promovendo práticas de agricultura e agrofloresta orientadas para a recuperação dos solos, a biodiversidade e a utilização sustentável dos recursos naturais. A organização foi distinguida pela Organização das Nações Unidas para a Alimentação e a Agricultura, a FAO, pelo seu contributo para o desenvolvimento de práticas agroflorestais resilientes, com benefícios para a saúde humana, animal e dos ecossistemas. A distinção foi atribuída em Roma e reconhece o trabalho desenvolvido pela Terra Sintrópica nesta área. A organização considera que este reconhecimento valoriza o trabalho realizado a partir das comunidades e dos territórios locais e partilhou a distinção com as pessoas, projetos e comunidades que têm participado neste trabalho. O Parque de Exposições e Feiras de Aljustrel vai receber nos dias 24 e 25 de outubro a Feira de Outubro. O programa inclui artesanato, produtos locais, petiscos, doçaria e animação musical. A iniciativa é promovida pela Câmara Municipal de Aljustrel e pretende reunir população e visitantes no fim de semana dedicado aos produtos e tradições locais. O cantor António Zambujo vai regressar ao Pax Júlia em Beja nos dias 9 e 10 de outubro para apresentar um novo ciclo criativo intitulado Oração ao Tempo, com um concerto que já se encontra esgotado. O primeiro tema deste projeto com o mesmo nome é uma versão gravada em dueto com Caetano Veloso, autor da canção. Os bilhetes para o dia 10 já se encontram esgotados. O espetáculo deverá incluir também vários temas marcantes do percurso do artista, como Pica do Sete, Flagrante, Lambreta e Zorro, integrando um repertório construído ao longo de mais de duas décadas de carreira. As notícias locais e regionais estão de volta à tele e à rádio pelas 12 horas, comigo, Maria Serafim. Às 10 horas temos o simultâneo entre a tele e a rádio e a Renascença para as notícias do país e do mundo. 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
1: Bom dia, são 10 horas. 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
3: Bom dia, são 10 horas. Fique já a seguir com o simultâneo entre a TLA Rádio e a Renascença para as notícias nacionais e internacionais.
4: Próxima semana. Com promessa de cortes na remuneração, médicos tarefeiros são recebidos a partir desta hora no Ministério da Saúde.
5: Para esta sexta-feira pode esperar máximas de 26 graus para o Porto, Lisboa a chegar aos 29, Faro a chegar aos 26, Ponta Delgada com 24 e Funchal a chegar aos 25 graus.
6: Vai começar agora a edição das 10.
4: Combustíveis devem baixar outra vez a partir de segunda-feira. Fonte da ANAREC, contactada pela Renascença, antecipa que no gasóleo a descida será de aproximadamente 3,5 cêntimos por litro, enquanto a gasolina deverá descer aproximadamente 5 cêntimos. É a tendência antecipada a esta hora. Os valores finais de evolução de preços só deverão ser conhecidos ao início da tarde. A União Europeia discute proposta francesa para libertar reservas adicionais de gás óleo. É a resposta à pressão norte-americana para que os países europeus disponibilizem mais combustível para reduzir a forte subida dos combustíveis. Fonte europeia, citada pela agência Reuters, indica que a França propõe aos membros da Agência Internacional de Energia a libertação de 50 milhões de barris de gás óleo, mais 50 milhões de barris de petróleo em bruto. É um tema que poderá ser discutido ainda esta tarde entre os líderes do G7 numa reunião por videoconferência. E na Ucrânia, ou melhor, na Rússia, drones ucranianos terão atingido o maior depósito de combustíveis da Europa. A ofensiva terá visado uma refinaria e também uma estrutura de armazenamento de combustíveis na região de Samara. A empresa responsável diz que este é o maior parque de tanques do continente europeu, tem capacidade para mais de 1,6 milhões de metros cúbicos de petróleo proveniente sobretudo da Sibéria e do Cazaquistão. Por cá, marcada para esta hora a reunião entre os médicos tarefeiros e o Ministério da Saúde, o encontro foi agendado pelo Governo a poucos dias da publicação dos novos valores a pagar por hora a estes profissionais e com a promessa da Ministra da Saúde de que haverá cortes nos montantes. É um cenário que preocupa o Presidente da Associação de Médicos Prestadores de Serviços. À Renascença, Nuno Figueiredo Sousa afasta um cenário de greves, mas admite que os cortes podem levar muitos médicos a sair do Serviço Nacional de Saúde.
7: Ter uma descida de valores no desempenho da nossa atividade profissional pode catapultar muita gente para a saída do SNS. Aqui não se trata de uma paralisação, porque a associação não vai promover nenhum tipo de paralisação, mas também não vou inibir que as pessoas tomem essa decisão diante do que a sua consciência lhe disser.
4: Nuno Figueiredo de Sousa, o presidente da Associação de Médicos Prestadores de Serviços, ouvido por Ana Gabela Góis. A reunião com o Ministério da Saúde tem início previsto para esta hora. Hoje é dia de greve na função pública. Ao longo da manhã, a Renascença constatou encerramento de escolas e também loja do Cidadão em Lisboa, com menos funcionários a trabalhar. Há pouco, a Renascença passou também pela sede da AIMA em Lisboa e constatou um cenário de aparente normalidade. As críticas de Passos Coelho desgastam o governo, é o que admite João Almeida, deputado e dirigente do CDS, em entrevista ao programa São Bento à Sexta. O deputado centrista, que foi secretário de Estado no tempo de Passos Coelho, lamenta as declarações do antigo primeiro-ministro sobre a governação da AD.
8: É indiscutível que algumas das declarações de Pedro Passos Coelho, sendo ele ex-líder do PSD, ex-primeiro-ministro, sendo opiniões legítimas, acho que produzem esse desgaste, e eu gostava que houvesse uma convergência maior.
4: Certo do São Bento à Sexta, esta semana com o deputado do CDS João Almeida, para ver e ouvir em podcast ou escutar logo mais na edição da noite, depois das 11 horas. Está tudo, Zé e Azizé, atualizado.
6: Muito bem.
4: No site da Renascença.
6: Foi a edição das 10 com o André Rodrigues.
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8: Bom dia, são 11 horas.
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8: Boa tarde, são 12 horas.
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10: Boa tarde, são 12 horas. Fique já a seguir com o segundo bloco informativo de hoje para as notícias locais e da região. O município de Alvite está a participar numa sessão de trabalho do projeto europeu Serbaia Waste, dedicada à procura de soluções para uma gestão mais eficiente dos resíduos. A iniciativa reúne municípios e entidades gestoras para analisar questões relacionadas com os sistemas de recolha, regulamentação, fiscalização e tarifários. Em Alvite, uma das principais preocupações é a deposição de resíduos junto aos ecopontos e em locais não apropriados. De acordo com a autarquia, o conceito dispõe há vários anos de um sistema de recolha porta a porta, mas continuam a ser registados casos de deposição indevida. A sessão permite também conhecer experiências de outros territórios e analisar soluções que possam ser aplicadas à realidade de Alvite. O objetivo é melhorar a gestão dos resíduos e reduzir a deposição indevida, segundo a nota de imprensa. O Serviço de Prevenção Criminal e Policiamento Comunitário do Destacamento Territorial de Moura realizou uma ação de sensibilização no agrupamento de escolas Abade Correia da Serra, em Serpa. A iniciativa, dirigida aos alunos do pré-escolar, teve como tema a mobilidade ativa nas escolas e abordou regras básicas de segurança rodoviária. A ação procurou sensibilizar as crianças para uma circulação mais segura, enquanto peões e futuros utilizadores da via pública, mediante a informação divulgada. Segundo a Guarda Nacional Republicana, estas iniciativas promovem, desde cedo, valores de prevenção, responsabilidade e cidadania, reforçando também a proximidade com a comunidade escolar. O Bazar do Hospital José Joaquim Fernandes, em Beja, encerrou a atividade ontem. Segundo a Unidade Local de Saúde do Baixo Alentejo, a decisão transitou do anterior Conselho de Administração e foi ponderada e comunicada previamente. A ULSBA reconhece o papel que o espaço teve ao longo dos anos para utentes, acompanhantes e profissionais do hospital. Está agora a ser preparada uma alternativa que deverá incluir um ponto de venda de artigos úteis e uma cafetaria, num espaço renovado e adaptado às necessidades de quem utiliza diariamente o hospital. De acordo com a ULSBA, a mudança pretende também garantir que as atividades desenvolvidas nos espaços hospitalares estejam de acordo com a missão da instituição. Nesse âmbito, a ULSBA considera que a disponibilização de jogos de sorte ou azar não é compatível com uma instituição dedicada à prestação de cuidados de saúde, à promoção da saúde e à prevenção de comportamentos aditivos. O encerramento do bazar está também integrado no projeto de requalificação e humanização do espaço de entrada e da área das consultas externas do Hospital José Joaquim Fernandes. A intervenção pretende melhorar a acessibilidade, a circulação e a orientação dentro do hospital, bem como as condições de conforto para utentes, acompanhantes e profissionais. A ULSBA considera esta intervenção uma nova etapa na melhoria dos espaços do Hospital José Joaquim Fernandes. A Assembleia Municipal de Santiago do Cacém aprovou a redução da participação variável do município no IRS de 5% para 4,5%, com efeitos a partir de 2027. A medida significa que 0,5% do IRS liquidado deixará de reverter para a autarquia, ficando esse valor disponível para os contribuintes com domicílio fiscal no concelho. A proposta tinha sido aprovada anteriormente pela Câmara Municipal, com os votos favoráveis do movimento Somos Todos Cidadãos e do Chega e os votos contra da CDU. Na Assembleia Municipal, a proposta foi aprovada com 16 votos a favor e 14 contra. Votaram a favor 12 eleitos do movimento Somos Todos Cidadãos, 2 do Chega, 1 do PS e 1 da CDU. Votaram contra 13 eleitos da CDU, 1 e 1 do Movimento Renovar Santiago do Cacém. Na mesma sessão foi também aprovada a aplicação do IMI familiar, que prevê reduções no Imposto Municipal sobre Imóveis para agregados familiares com dependentes a cargo. A redução será de 30 euros para agregados com um dependente, 70 euros para agregados com dois dependentes e 140 euros para agregados com três ou mais dependentes. As duas medidas terão efeito a partir de 2027, nos termos legalmente previstos. A redução da participação variável no IRS e a aplicação do IMI familiar representam alterações à política fiscal municipal, com impacto nos impostos pagos pelas famílias do concelho, de acordo com a informação divulgada. A autarquia de Odemira recebeu no dia 30 de setembro o secretário de Estado do Desporto, Pedro Dias, numa visita acompanhada pelo presidente da Câmara Municipal de Odemira, Hélder Guerreiro. A visita incluiu uma reunião de trabalho sobre o futuro dos espaços desportivos em Vila Nova de Mil Fontes. Foi também analisada a possibilidade de criação de um centro de treino dedicado ao remo, à canoagem, à vela e a outras modalidades de desportos da água. A proposta prevê o desenvolvimento desta estrutura nos três polos náuticos do concelho: Vila Nova de Mil Fontes, Odemira e Santa Clara a Velha. O Ginásio Municipal de Barrancos foi oficialmente inaugurado na passada quarta-feira no Complexo Municipal de Piscinas. O novo equipamento pretende promover a prática da atividade física, a saúde e o bem-estar da população, de acordo com a autarquia. Os utilizadores podem contar com o acompanhamento dos técnicos presentes no ginásio sempre que necessário. É também possível realizar os treinos de forma autónoma, sem marcação prévia. Com a abertura deste espaço, o município afirma que pretende proporcionar melhores condições para a prática regular de exercício físico em Barrancos. Estão abertas as inscrições para as primeiras jornadas do Serviço de Cirurgia Geral da Unidade Local de Saúde do Litoral Alentejano. As jornadas realizam-se nos dias 9 e 10 de novembro no Hospital do Litoral Alentejano, em Santiago do Cacém. O programa inclui a apresentação de pósteres e a realização de oficinas de trabalho, com o objetivo de promover a partilha de conhecimentos e a atualização dos profissionais envolvidos no acompanhamento de doentes cirúrgicos. As inscrições podem ser feitas até 1 de novembro. A pastelaria e padaria Seara de Pão, em São Miguel do Pinheiro, no concelho de Mértola, foi distinguida com a medalha de ouro no 15º Concurso Nacional de Pão Tradicional Português. A distinção foi atribuída na categoria Pão de São Miguel e reconhece a qualidade do produto e a preservação do saber fazer tradicional. A Câmara Municipal de Mértola destaca que o prémio valoriza os produtos locais e o património gastronómico do concelho. O Cine Teatro Grandolense recebeu uma ação de sensibilização dedicada à doença de Alzheimer e a outras demências. A iniciativa foi promovida pelo Gabinete de Psicologia do município de Grândola, em parceria com o Grupo de Trabalho para Pessoas Idosas, Dependentes ou com Deficiência. A ação contou com a participação da população e teve como objetivo contribuir para uma maior sensibilização e compreensão sobre estas doenças e o seu impacto nas pessoas e nas famílias. A iniciativa contou com a participação da neurologista Sofia Nunes de Oliveira, da psicóloga Rita Santos e da enfermeira Ana Carla Coelho, que apresentaram diferentes perspectivas sobre o acompanhamento e apoio a pessoas com demência e aos seus cuidadores. O Rally Casinos do Algarve vai passar pelo concelho de Ourique amanhã, com duas passagens pela classificativa da Santana da Serra. O percurso tem 15,08 km. A primeira passagem está prevista para as 10h21 e a segunda para as 14h50. A prova integra o Campeonato de Portugal de Rallies e conta com o apoio do município de Ourique. O público poderá acompanhar a prova em duas zonas autorizadas. Uma a poente da Santana da Serra, junto à Rua do Cemitério, e a outra a sul da localidade. A organização recomenda a chegada antecipada e o cumprimento da sinalização e das indicações das forças de segurança. A 17ª Feira da Caça de Mértola vai acontecer entre 23 e 25 de outubro, com uma nova localização e um programa que inclui música, debates e várias atividades ligadas à caça e ao mundo rural. Este ano a feira muda-se para o Parque Desportivo e de Lazer Municipal. A organização pretende, com esta mudança, melhorar a circulação dos visitantes e aproximar as áreas de espetáculos, exposições e restauração. Na música, o programa começa na sexta-feira, 23 de outubro, às 22h30, com a atuação de Matias Damásio. No sábado, 24 de outubro, também às 22h30, atuam os Dama, que convidam Pubo Espinho e os Bandidos do Cante para um espetáculo que junta música contemporânea e canto alentejano. O programa cultural termina no domingo, 25 de outubro, às 17h, com a atuação dos Descendentes. A entrada no recinto é gratuita. A organização mantém um apelo a um contributo simbólico de 1 euro, cujo valor será entregue a uma instituição particular de solidariedade social local. Para além da música, a 17ª Feira da Caça de Mértola inclui conferências e debates sobre a atividade cinegética, a gestão do território e a conservação da biodiversidade. O programa inclui ainda gastronomia tradicional, divulgação de produtos locais, atividades ligadas ao turismo, demonstrações com cães e espetáculos de falcoaria. A feira pretende também promover a economia local e reforçar a ligação de Mértola à caça e às atividades do mundo rural, segundo a entidade. O TLA Informação regressa às 15 horas para as notícias locais e regionais comigo, Maria Serafim. Às 14 horas temos o simultâneo entre a TLA Rádio e a Renascença para as notícias do país e do mundo. 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

0: 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Boa tarde, são 13 horas. 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
8: Boa tarde, são 14 horas.
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10: Boa tarde, são 14 horas. Fique já a seguir com o simultâneo entre a TLA Rádio e a Renascença para as notícias nacionais e internacionais.
11: Combustíveis descem 3 cêntimos na próxima semana. O Presidente da Câmara do Porto não exclui poder vir a introduzir portagens para a entrada na cidade.
12: Quanto a temperaturas a esta hora, Vila Real com 21 graus, Lisboa 24, Porto com 25, Leiria e Faro 26. São as notícias na Renascença, hora certa com o Vitor Mesquita.
11: Gasóleo e gasolina a descer 3 cêntimos na próxima semana. É uma atualização que acaba de ser enviada à Renascença pela Associação de Revendedores de Combustíveis. É preço final, já com acerto no ISP. Gasóleo e gasolina descem 3 cêntimos na semana que vem. O Presidente da Câmara do Porto não exclui uma possível introdução de portagens para a entrada no Porto, apesar do cenário não estar nesta altura a ser ponderado. Pedro Duarte admite que a medida pode vir a ser equacionada. O limite será a falta de soluções para aliviar o excesso de viaturas que entram na cidade.
13: Nós não estamos a ponderar essa medida nesta fase, mas eu tenho que dizer, mesmo que seja impopular, eu não posso dizer que essa medida no futuro não venha a ser equacionada. Nós temos um problema grave na cidade do Porto, que é o excesso de carros que entram diariamente, carros individuais que entram diariamente na cidade, e estamos a fazer tudo para desincentivar essa entrada. Se chegarmos a um momento em que não encontramos outra solução, podemos olhar para esse caminho.
11: O autarca reconhece que uma medida do género só pode avançar com a garantia de alternativas de transporte. É com garantias de que o Governo vai trabalhar para evitar que os processos se arrastem indefinidamente, que a Ministra da Justiça reaja à notícia de que o Ministério Público recusou pela sexta vez o acesso a António Costa ao processo da Operação Influencer, na origem da queda do Governo em 2023. Sem comentar o caso concreto, Rita Alarcão Júdice sublinha que o Ministério da Justiça tem como objetivo travar o incumprimento de prazos. O Governo está cada vez mais afastado dos trabalhadores, é a convicção do secretário-geral da CGTP na chegada da manifestação desta manhã junto ao Ministério das Finanças em Lisboa. Tiago Oliveira sublinha que o Executivo não sabe o que está a fazer, lamenta que os motivos dos protestos sejam sempre os mesmos, baixos salários e falta de progressão nas carreiras. A Madeira está a estudar a riqueza das áreas marinhas. De hoje até 28 de outubro está em marcha uma expedição científica com mais de 200 participantes nacionais e internacionais. O objetivo é recolher informação sobre os ecossistemas marinhos na Ilha da Madeira, no Porto Santo, nas Ilhas Desertas. A operação serve para ajudar a Madeira a alcançar os objetivos internacionais de proteção de 30% das zonas marinhas até 2030. O secretário regional do Ambiente, Eduardo Jesus, diz que tudo vai ser feito sem prejudicar o setor das pescas na Madeira.
14: Nós não queremos, em circunstância alguma, prejudicar uma atividade que tem uma relevância grande sob o ponto de vista social, económico na dimensão do próprio sector, e entendemos que é possível evoluir, é possível progredir nesta lógica da responsabilidade ambiental que a todos nós diz respeito, mas sempre com equilíbrio.
11: O secretário regional do Ambiente, Eduardo Jesus, a Madeira está a estudar a riqueza das áreas marinhas. A expedição, que decorre até dia 28 de outubro, é uma parceria do Governo Regional da Madeira, a Agência Regional de Investigação, da Fundação Oceano Azul e também da National Geographic. Tudo para conferir, Paulo, no site da Renascença.
12: Muito bem, voltamos a encontrar-nos daqui a pouco menos de uma hora. Até já, Vitor.
11: Até já.
12: Um abraço. Daqui a pouco, Amy MacDonald e Eugénia.
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0: 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Boa tarde, são 15 horas. 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
2: Boa tarde, são 15 horas. Fica agora com o TLA Informação para as notícias locais e regionais. Um homem de 33 anos foi detido no dia 30 de setembro por suspeita da prática do crime de violência doméstica. A detenção foi realizada pelo Núcleo de Investigação e de Apoio a Vítimas Específicas de Beja, no concelho de Salvaterra de Magos, distrito de Santarém. Segundo a investigação, o suspeito terá exercido violência psicológica e agressões físicas sobre a vítima. A detenção aconteceu na sequência de um mandado emitido fora de flagrante delito. O homem foi presente ao primeiro interrogatório judicial ontem, dia 1 de outubro, no Tribunal Judicial de Cuba. O tribunal determinou a prisão preventiva como medida de coação. A GNR avisa que a violência doméstica é um crime público e a denúncia é uma responsabilidade de todos. A Câmara Municipal de Moura assinou, no dia 30 de setembro, um protocolo para a criação do Núcleo Local de Garantia para a Infância de Moura. A nova estrutura pretende reforçar a intervenção junto das crianças e jovens em situações de vulnerabilidade social e das respectivas famílias. A assinatura decorreu no Salão Nobre da Câmara Municipal de Moura e contou com a presença do Presidente da Autarquia e do Conselho Local de Ação Social, Álvaro Azedo, e da Coordenadora Nacional da Garantia para a Infância, Sónia Almeida. O núcleo reúne a Câmara Municipal, várias entidades sociais de saúde, educação e desporto, o Instituto da Segurança Social, a Comissão de Proteção de Crianças e Jovens e a União de Freguesias de Moura e Santo Amador. Entre os objetivos está a atualização do diagnóstico local da pobreza infantil e da exclusão social, bem como a identificação de recursos e a definição de respostas conjuntas. A intervenção pretende ainda promover o acesso das crianças e jovens a serviços essenciais nas áreas de educação, saúde, alimentação e habitação, segundo a nota de imprensa divulgada. O núcleo vai também desenvolver ações de informação e sensibilização sobre a pobreza infantil, a exclusão social e os direitos das crianças e dos jovens. O município de Almodóvar está a reforçar as medidas de segurança e proteção nos equipamentos municipais, com especial atenção às crianças e às escolas. Neste âmbito, começaram a ser instalados desfibriladores automáticos externos, conhecidos como DAI. Os primeiros equipamentos já estão disponíveis na Escola Básica do Primeiro Ciclo de Almodóvar e no Gimnó Desportivo Municipal. A instalação deverá continuar noutros equipamentos, nomeadamente nas escolas do concelho. O município promoveu também formação para 58 pessoas, com o objetivo de as preparar para a utilização dos desfibriladores em situações de emergência. Segundo a autarquia, este investimento pretende reforçar a prevenção e a capacidade de resposta perante situações de emergência. A Guarda Nacional Republicana iniciou ontem a Operação Censo Sénior 2026, que decorre até 15 de novembro em todo o território nacional. No distrito de Beja, a operação pretende reforçar o acompanhamento da população idosa, sobretudo das pessoas que vivem sozinhas, isoladas ou em situação de vulnerabilidade. Em 2025, a GNR sinalizou 2.749 idosos no distrito de Beja no âmbito desta operação. A iniciativa inclui ações de sensibilização para prevenir situações como burlas, furtos em residências e violência, bem como para promover comportamentos de segurança e uma utilização mais segura da internet. A Operação Censo Sénior é realizada desde 2011 e permite à GNR manter um acompanhamento de proximidade da população idosa, reforçando a segurança e a ligação entre as forças de segurança e as comunidades locais. Entrou ontem em funcionamento uma nova ligação rodoviária entre Castro Verde, Lisboa e Faro. A ligação, assegurada pela Flixbus, tem partida e chegada na rodoviária de Castro Verde e permite viajar diretamente para Lisboa, com chegada à Estação do Oriente, e para Faro, com chegada à Alfândega. As viagens realizam-se à segunda, quinta, sexta, sábado e domingo. No sentido de Lisboa-Castro Verde, há partidas às 11h25 e às 16h25, com chegada às 14h35 e às 19h35, respectivamente. A viagem tem a duração de 3h10 e inclui paragens em Setúbal e Beja. No sentido Castro Verde-Lisboa, as partidas são às 12h15 e às 21h05. As chegadas estão previstas para às 15h25 e para 15 minutos depois da meia-noite. Também neste percurso estão previstas paragens em Beja e Setúbal. Entre Faro e Castro Verde, há partidas às 9h50 e às 18h40, com chegadas às 12h10 e às 21h. O percurso tem a duração de 2h20 e inclui paragens no aeroporto de Faro, em Loulé e em Albufeira. No sentido de Castro Verde-Faro, as partidas são às 14h40 e às 19h40, com chegadas às 17h. E às 22h. As paragens são em Albufeira, Loulé e no aeroporto de Faro. Segundo a autarquia, a nova ligação reforça a oferta de transporte rodoviário disponível no concelho de Castro Verde. Município de Aljustrela integra o Guia de Serviços Educativos do Roteiro das Minas e Pontos de Interesse Mineiro e Geológico de Portugal, com propostas de visitas de estudo para o ano letivo 2026-2027. Entre as propostas está uma visita guiada ao Parque Mineiro de Aljustrela, destinada a diferentes níveis de ensino. Durante a visita, os participantes podem conhecer espaços como o Centro de Recepção e Interpretação, os Malacates, os Poços Romanos, a Central de Compressores e a Galeria do Piso 30, entre outros locais ligados à história mineira de Aljustrela. O município disponibiliza ainda o percurso Aljustrela tem uma mina, dirigido a alunos do terceiro ciclo, do ensino secundário e do ensino superior. O Guia de Serviços Educativos reúne propostas de vários municípios de todo o país, com diferentes atividades relacionadas com o património mineiro e geológico. A Águeda Águas Públicas do Alentejo integra o consórcio responsável pelo projeto Academia Operacional, um dos vencedores da 4ª edição do Inova Pro, o concurso interno de inovação do Grupo de Águas de Portugal. O projeto é desenvolvido em colaboração com a Águas do Centro Litoral e com a Cimar Sul e pretende preservar o conhecimento técnico das equipas, facilitar a integração dos novos trabalhadores e assegurar a transmissão de conhecimentos entre profissionais. A solução prevê a criação de uma plataforma de apoio ao trabalho no terreno. Através de dispositivos móveis, os operadores poderão consultar procedimentos, obter orientações para a resolução de avarias e aceder à informação técnica. A participação da Águeda envolve as suas equipas das áreas de operação e manutenção dos sistemas de abastecimento de água e saneamento. A cerimónia de entrega dos prémios realizou-se a 29 de setembro, na sede do Grupo Águas de Portugal, em Lisboa, no âmbito das comemorações do 33º aniversário do grupo. Na mesma sessão foram apresentados os 4 projetos selecionados e foi lançada a próxima edição do concurso, prevista para 2027. O InovaPro está integrado no Fundo de Inovação do Grupo Águas de Portugal e é dinamizado pela ADP Valor. O concurso dispõe de uma verba anual de 1 milhão de euros e financia integralmente projetos desenvolvidos por consórcios constituídos por empresas do grupo. Foi inaugurada a nova biblioteca escolar da Escola Básica de Odmira. A cerimónia reuniu as crianças do Jardim de Infância e do primeiro ciclo, bem como o Presidente da Câmara Municipal de Odmira, Hélder Guerreiro, a Coordenadora Interconselhia de Bibliotecas Escolares e representantes da Rede Nacional de Bibliotecas Escolares, Maria José Alves, e a Presidente da Comissão Administrativa do Agrupamento de Escolas de Odmira, Daniela Murato. O novo espaço é dedicado aos livros e à leitura e pretende apoiar os alunos no desenvolvimento dos seus hábitos de leitura e nas aprendizagens. A Biblioteca Escolar da Escola Básica número 1 de Odmira resulta de um investimento municipal de cerca de 150 mil euros e integra as redes municipal e nacional de bibliotecas escolares. Também foi inaugurado o Ponto Biblioteca da Escola Básica número 1 de Saboia, uma iniciativa que contou com o apoio logístico do município de Odmira. A Vila Romana de São Cucufato, em Vila de Frades, foi oficialmente reconhecida como uma das novas 7 maravilhas de Portugal. A cerimónia de entronização decorreu ontem e marcou o início de uma nova etapa na valorização e promoção daquele património histórico e arqueológico. O momento institucional começou com um minuto de silêncio em memória da arqueóloga Susana Correia e do antigo presidente da Junta de Freguesia de Vila de Frades, Luís Amado, pelo seu contributo para a valorização de São Cucufate. Na cerimónia, o presidente da Câmara Municipal da Vidigueira, Ricardo Bonito, considerou que esta eleição representa um momento importante para São Cucufate e para o concelho, mas defendeu que ainda há trabalho a fazer na consolidação e valorização do espaço. Também o presidente da Junta de Freguesia de Vila de Frades, Diogo Conqueiro, afirmou que o reconhecimento deve ser encarado como um ponto de partida para continuar a trabalhar na divulgação, preservação e valorização da Vila Romana. Estão já a ser preparadas novas iniciativas para promover o monumento e aproximar a comunidade deste património. A cerimónia incluiu ainda uma visita guiada pela arqueóloga Conceição Lopes, que destacou o estado de conservação da Vila Romana e defendeu a sua valorização enquanto elemento de importância histórica, científica e de desenvolvimento da região. O momento terminou com o descerrar de uma placa, uma atuação de canto alentejano pelo grupo coral da Adega Cooperativa da Vidigueira, Cuba e Alvito, e um brinde a São Cucufate. O cantor António Zambuz vai regressar ao Pax Júlia em Beja nos dias 9 e 10 de outubro para apresentar um novo ciclo criativo intitulado Oração ao Tempo, com um concerto que já se encontra esgotado. O primeiro tema deste projeto, com o mesmo nome, é uma versão gravada em dueto com Caetano Veloso, autor da canção. Os bilhetes para o dia 10 já se encontram esgotados. O espetáculo deverá incluir também vários temas marcantes do percurso do artista, como Pica do Sete, Flagrante, Lambreta e Zorro, integrando um repertório construído. O TLA Informação regressa às 18 horas para as notícias locais e da região, comigo, Maria Serafim. Às 16 horas temos o simultâneo entre a TLA Rádio e a Renascença para as notícias do país e do mundo. 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
8: Boa tarde, são 16 horas.
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9: Boa tarde, são 14 horas, são 16 horas. Vamos à atualização das notícias nacionais e internacionais neste simultâneo entre a TLA Rádio e a Renascença.
10: Boa tarde.
11: Olá, Sónia, boa tarde.
10: Quais são os temas em destaque?
11: Podem estar à vista eleições antecipadas em Espanha, depois de chumbados os diplomas sobre habitação propostos pelo governo de Pedro Sánchez. Países do G7 concordaram em colocar no mercado mais de 100 milhões de barris de gasóleo e petróleo para tentar fazer baixar os preços.
10: Ponta Delgada, Funchal e Paris. Com 22 graus nesta altura, Porto e Faro 26, Lisboa com 27. As notícias na Renascença, agora com o Miguel Coelho.
11: O Congresso espanhol rejeitou os dois decretos com medidas sobre habitação apresentados pelo governo de Pedro Sánchez. O líder da oposição, Alberto Núñez Feijó, já desafiou o chefe do governo a dissolver o Parlamento e a convocar novas eleições. E segundo a imprensa do país vizinho, Sánchez está a consultar as principais figuras do governo para tomar uma decisão. Já esta tarde, no Fórum La Torre, a decorrer na Galiza, o antigo primeiro-ministro de direita, Mariano Rajoy, defendeu a ida às urnas.
12: Ora, a única salida
13: Agora, a única saída para tudo isto, a única, é que haja eleições. Quer dizer, com a atual composição do Parlamento, e tal como estão as coisas, é impossível que haja um entendimento, nem sobre este tema, nem sobre nenhum. Por isso, por razões puramente democráticas, em Espanha deviam convocar-se eleições já.
11: Quanto ao outro antigo primeiro-ministro espanhol, o socialista Felipe González, só um pacto de Estado poderá resolver a atual crise de habitação em Espanha.
14: Problema mais importante que sentem os espanhóis.
15: O problema mais importante que sentem os espanhóis, pela primeira vez, não é um problema ideológico que afeta a todos os setores da sociedade, a todos os setores. E, portanto, mereceria a pena parar-se para tentar fazer um acordo sério.
11: Intervenções registadas na Galiza pela enviada especial da Renascença, Isabel Pacheco. A acontecer um cenário de eleições antecipadas. A data mais provável, segundo a imprensa espanhola, seria 29 de novembro. Em França, os protestos dos estudantes alastraram às ruas, centenas de escolas estão fechadas e em várias cidades há barricadas nas estradas. O ministro do Interior revelou que mais de 2000 pessoas já foram identificadas pela polícia. Rita Ferro Rodrigues rejeita ter procurado favorecimento junto do antigo secretário de Estado da Saúde, Lacerda Salles. Reação à notícia de hoje do Jornal Público, segundo a qual a apresentadora e filha do antigo presidente do Parlamento, Eduardo Ferro Rodrigues, terá sido uma das figuras ligadas ao PS que recorreram à influência de Lacerda Salles para obter encaminhamento clínico. Rita Ferro Rodrigues garante que apenas procurou assegurar cuidados dignos a uma amiga em estado terminal e que ninguém foi beneficiado nem prejudicado, defende a ainda que atuou tanto pela ligação à família em causa como enquanto cidadã. Segundo o Público, que cita a investigação ao chamado caso das gêmeas luso-brasileiras, Ana Catarina Mendes e Edith Estrela terão sido outras figuras do universo socialista a pedir ajuda ao antigo secretário de Estado, que reencaminhava os pedidos para o diretor clínico do Hospital de Santa Maria, Luís Pinheiro. Os países do G7 concordaram em libertar mais de 100 milhões de barris de gasóleo e petróleo. A medida tem como objetivo travar a subida dos preços dos combustíveis nos mercados. mercados internacionais e vai ser coordenada pela Agência Internacional de Energia, é o que indica o comunicado conjunto dos líderes dos países do grupo, dos 7 países mais desenvolvidos. Por cá, gasóleo e gasolina devem descer 3 cêntimos na próxima semana. É a indicação avançada já esta tarde pela Associação de Revendedores de Combustíveis e é um valor, Sónia e Daniel, que já contempla o acerto no ISP no âmbito da medida do governo que está em vigor.
10: Bem, é para descer, são só 3 cêntimos, mas vá, desde não seja para subir,
11: só
10: já estamos
11: tu,
10: por todos.
11: Só dizes tu.
10: Não, é que isto tem
11: só pões
10: escalado,
11: um litro de cada vez.
10: Não é? Exato. Até já, Miguel. Até já. Miguel, de volta às 5 para as notícias em direto aqui na Renascença. Claro que a informação está a ser atualizada minuto a minuto, quer no site, quer na aplicação.
9: Foram as notícias do país e do mundo neste simultâneo entre a Tele, a Rádio e a Renascença. Às 17 horas temos o programa do município Aljustrel Terra Viva. O Tele e a informação às 18 horas para as notícias locais e regionais comigo, Maria Serafim, numa edição de Jorge Palma. Ouça-nos em 92.6 FM ou em teleradio.net.
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7: E aí, quem vai comigo pra minha humilde residência, hein?

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9: Boa tarde, são 17 horas.
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3: Aljustrel.
14: Informação sobre o município de Aljustrel.

0: Aljustrel.
1: Seja então bem-vindo, bem-vinda.
0: Aljustrel.
2: Já foi autorizada pelo Governo a passagem de uma conduta integrada na obra do reforço do abastecimento de água ao Conselho de Aljustrel. Foram identificadas 40 parcelas de terreno, sendo que estão reunidas as condições para o avanço da obra, que se encontra a cargo da Águas Públicas do Alentejo. Esta é uma intervenção que, para a Câmara Municipal de Aljustrel, se reveste da maior importância, uma vez que vai permitir reforçar e melhorar o sistema de fornecimento de água às populações. Um investimento superior a 1,57 milhões de euros, que abrange diferentes freguesias do concelho e que contempla a modernização e a reabilitação de infraestruturas essenciais. A empreitada vai incluir a substituição de troços de conduta e a criação de novas ligações entre infraestruturas, permitindo que o reservatório R12 ganha uma maior autonomia. Com esta nova ligação ao reservatório R12, o sistema ficará mais equilibrado e será possível alcançar uma distribuição de água mais eficiente, não sobrecarregando a conduta de Santa Bárbara e melhorando o abastecimento de água a zonas atualmente mais afetadas, como, por exemplo, Valdoca, entre outras. Vão ainda ser reabilitados os reservatórios de água de São João de Negrilhos, de Rio de Moinhos e a conduta em Alta, a Messejana. Governo autorizou passagem de conduta para reforço de abastecimento de água ao Conselho de Aljustrel.
0: Aljustrel.
2: O presidente da Câmara Municipal de Aljustrel, Fernando Ruas, depois de ter reunido com todas as entidades competentes, faz um ponto de situação relacionado com a possibilidade de saída de médicos de vários centros de saúde da região, inclusive do Centro de Saúde de Aljustrel, tendo em conta a entrada em vigor do decreto de lei que regula a contratação de médicos em regime de prestação de serviços no Serviço Nacional de Saúde. Ouçamos então a declaração de Fernando Ruas, presidente da Câmara Municipal de Aljustrel.
3: Dirijo-me hoje a todos os municípios para deixar um esclarecimento à população relativamente à possibilidade da saída de médicos de vários centros de saúde do Baixo Alentejo, inclusive do nosso centro de saúde. Este é um assunto que desde a primeira hora mereceu a nossa preocupação e que surgiu devido à publicação de um decreto-lei que regula a contratação de médicos em regime de prestação de serviços no SNS. Perante esta possibilidade, promoveu um conjunto de reuniões com todas as entidades competentes, inclusive os nossos médicos podem ser afetados por esta medida. O objetivo foi obter informações concretas e assegurar um esclarecimento rigoroso à população do Conselho de Aljustrel. Sobre este assunto, quero informar-vos que apresentámos esta preocupação na comunidade intermunicipal do Baixo Alentejo, solicitando que em conjunto fossem tomadas medidas em defesa da permanência dos cuidados médicos em toda a região. De seguida, reuni-me com os clínicos que podem ser afetados por esta medida e que exercem a sua profissão no Centro de Saúde de Aljustrel, bem como com a direção dos centros de saúde. Solicitei ainda no mês de julho uma reunião com caráter de urgência à Unidade Local de Saúde do Baixo Alentejo, tendo esta reunião acontecido há poucos dias atrás. A ULSS bem informou que está consciente dos constrangimentos que esta medida pode causar e que está sensível à situação do Conselho de Aljustrel, bem como da restante região, e assegurou que está em articulação com o Ministério da Saúde a diligenciar para que seja encontrada a melhor solução para este problema. Informaram ainda que estão a acompanhar os médicos que podem ser afetados por este regime de contratação, nomeadamente no que diz respeito ao reconhecimento de competências nos seus processos pessoais. A nossa posição é por isso muito clara. Manifestei às entidades competentes, aos médicos e à direção do Centro de Saúde o nosso total compromisso de continuarmos a pugnar pela defesa dos cuidados de saúde no Conselho de Aljustrel. E lutamos pela permanência de todos os médicos na sede do Conselho e nas freguesias, sendo que exigimos inclusive o reforço de clínicos e a abertura mais do que justificada da extensão de saúde de Rio Domingos. À população do Conselho, porque esta é uma luta de todos nós, quero dizer-vos que estamos fortemente empenhados na defesa deste direito fundamental e de enorme importância para todos, a saúde da população do nosso Conselho. É com este compromisso que continuaremos a trabalhar, a reivindicar e a defender os interesses da nossa população.
2: Declaração de Fernando Ruas, presidente da Câmara Municipal de Aljustrel, depois de ter reunido com todas as entidades competentes, fez então um ponto de situação relacionado com a possibilidade de saída de médicos de vários centros de saúde da região, inclusive do Centro de Saúde de Aljustrel.

0: Aljustrel.
1: O pavilhão do Parque de Exposições e Feiras de Aljustrel recebeu a 32ª Gala dos Campeões da Associação de Futebol de Beja, uma iniciativa que decorreu no sábado, 29 de agosto, em Aljustrel, precisamente. Aljustrel foi o palco deste grande evento desportivo regional que distinguiu as equipas, os clubes e os atletas que mais se destacaram ao longo da época 2025-2026. O evento, que contou com a presença do presidente da Federação Portuguesa de Futebol, Pedro Proença, acolheu ainda diversas entidades da região, sendo que coube ao presidente da Câmara Municipal de Aljustrel, Fernando Ruas, enquanto anfitrião, dar as boas-vindas a todos os presentes. O Conselho de Aljustrel esteve em destaque, tendo sido agraciados e reconhecidos como campeões o Sport Clube Mineiro Estrelense pelo triplete alcançado esta época e pela sua subida ao Campeonato de Portugal, bem como o Negrilhos Futebol Clube, que se sagrou campeão e subiu à primeira divisão distrital. O atleta aljustrelense Gonçalo Serrão, do Sport Clube Mineiro Estrelense, foi ainda o vencedor do prémio de melhor jogador da primeira divisão distrital. Tudo isto aconteceu precisamente em Aljustrel, que recebeu a 32ª edição da Gala dos Campeões da Associação de Futebol de Beja.
0: Aljustrel. Eu quero tirar os

0: Aljustrel.
1: A Câmara Municipal de Aljustrel criou uma nova campanha de sensibilização ambiental que alerta para a importância de se contribuir para a manutenção de um concelho mais limpo através da adoção de comportamentos que visem a defesa do ambiente, a cidadania ativa e a melhoria da qualidade de vida para todos. Esta campanha pretende promover a prática de hábitos responsáveis na deposição de resíduos, demonstrando que o espaço público é mais agradável quando se encontra limpo e organizado, sendo que as ações individuais também são determinantes para uma terra mais atrativa e mais amiga do ambiente. Ao longo desta iniciativa, serão dadas a conhecer situações que se encontram diariamente na via pública e que refletem práticas de decomposição de resíduos incorretas. Em contraste, a autarquia apresentará o mesmo espaço depois de ter sido intervencionado, demonstrando que a imagem da nossa terra e a saúde pública beneficiam quando todos damos a nossa contribuição. A campanha dará ainda a conhecer todos os serviços que a autarquia disponibiliza aos cidadãos para que possam encaminhar corretamente os diferentes resíduos produzidos, sendo que a Câmara Municipal de Aljustrel reforça o seu compromisso em continuar a trabalhar diariamente para um concelho mais limpo e sustentável. A Câmara Municipal de Aljustrel criou a campanha de sensibilização ambiental para um concelho mais limpo.
0: Aljustrel.

0: Aljustrel.
1: Tendo por base a entrada em vigor da Lei nº 38/2026, de 3 de agosto, que declara que a busca, o salvamento e o socorro animal passam a integrar os domínios de atuação da Proteção Civil, a Câmara Municipal de Aljustrel começou a trabalhar na organização dos seus serviços para assegurar uma resposta eficaz e pronta no concelho, nomeadamente em caso de incêndio rural ou de outras catástrofes. Esta reunião, que foi coordenada pelo Presidente da Câmara Municipal de Aljustrel, Fernando Ruas, que juntou a Médica Veterinária Municipal e o Serviço Municipal de Proteção Civil, teve como objetivo definir os procedimentos e acautelar um compromisso com o bem-estar animal, nomeadamente em situações de emergência. Os trabalhos agora iniciados pretendem garantir uma intervenção mais próxima e adequada, em articulação com os diferentes serviços municipais e demais entidades competentes, sendo que esta é ainda uma oportunidade para reforçar a forma como o município de Aljustrel atua na proteção, segurança e bem-estar dos animais, contribuindo também para uma comunidade mais responsável e preparada. Câmara Municipal de Aljustrel apronta serviços para dar resposta à nova lei para a proteção e salvamento de animais em situação de emergência.
0: Aljustrel.
1: O município de Aljustrel promoveu a iniciativa Passeios Ativos, levando os reformados e pensionistas do concelho a Campo Maior, uma ida às festas do povo, que são património imaterial da humanidade e que se realizam quando a população entende. A autarquia assegurou o transporte, bem como o valor das entradas no recinto, composto por cerca de 100 ruas floridas em papel, a todos os participantes das diferentes freguesias. Um sincero agradecimento do município de Aljustrel a todos.
0: Aljustrel.
1: Já foi consignada a obra por parte da Águas Públicas do Alentejo para o reforço do abastecimento de água no concelho de Aljustrel, uma intervenção de extrema importância que vai permitir reforçar e melhorar o sistema de fornecimento de água às populações. Um investimento superior a 1,57 milhões de euros, que vai abranger diferentes freguesias do concelho e que contempla a modernização e a reabilitação de infraestruturas essenciais. A assinatura da consignação da empreitada entre a Águas Públicas do Alentejo e a empresa que irá executar a obra, que tem um prazo de conclusão de um ano, aconteceu na sala de sessões da Câmara Municipal de Aljustrel, tendo sido ainda realizada uma reunião de trabalho entre as diferentes entidades. Esta intervenção vai incluir a substituição de troços de conduta e a criação de novas ligações entre infraestruturas, permitindo que o reservatório R12 ganhe uma maior autonomia, não ficando dependente do fornecimento de outros reservatórios da vila de Aljustrel. Com esta ligação ao reservatório R12, o sistema ficará mais equilibrado e será possível alcançar uma distribuição de água mais eficiente, não sobrecarregando a conduta de Santa Bárbara e melhorando o abastecimento de água às zonas atualmente mais afetadas, como por exemplo Valdoca, entre outras. A empreitada, que vai beneficiar diretamente perto de 7 mil habitantes do concelho de Aljustrel, vai ainda reabilitar os reservatórios de água de São João de Negrilhos, de Rio de Moinhos e a conduta em alta a Messejana, contribuindo-se para a melhoria do sistema de abastecimento nestas freguesias. Consignada obra para reforço do abastecimento de água no concelho de Aljustrel.
0: Aljustrel.
1: A Comissão Municipal de Trânsito do município de Aljustrel reuniu-se para analisar um conjunto de propostas relacionadas com a mobilidade e a segurança rodoviária no concelho. Entre os principais temas abordados, destaca-se a segurança rodoviária nas principais vias da circulação da vila de Aljustrel, onde foi debatida a implementação de medidas que contribuam para uma circulação mais segura, quer para automobilistas, quer para peões. A interdição da circulação de veículos pesados no interior da vila, conciliando as necessidades das atividades económicas com a segurança e a qualidade de vida da população. O ajustamento da sinalização horizontal e vertical em diferentes locais, com o objetivo de melhorar a organização do trânsito, reforçar a segurança rodoviária e tornar a circulação mais eficiente. A criação de lugares de estacionamento destinados a pessoas com mobilidade reduzida e no decorrer desta reunião foram também apreciadas as propostas apresentadas pelas juntas de freguesia de Ervidel e de Messejana, que deram a conhecer necessidades e sugestões identificadas nos respectivos territórios, contribuindo para uma análise mais abrangente das questões relacionadas com a mobilidade e o trânsito. Com esta reunião, o município de Aljustrel reafirma o seu compromisso com a melhoria contínua das condições de circulação e da segurança rodoviária, promovendo um trabalho de proximidade com as juntas de freguesia e as restantes entidades representadas na Comissão Municipal de Trânsito, de forma a responder às necessidades da população e a construir um espaço público mais seguro, acessível e funcional para todos.

0: Aljustrel.
1: Terça-feira, 16 de junho de 2026, um dia histórico para Aljustrel. O dia em que a variante de Aljustrel foi colocada ao serviço da nossa comunidade, permitindo que o trânsito de pesados seja desviado do centro da vila. A inauguração oficial aconteceu com a presença do Primeiro-Ministro Luís Montenegro, que destacou a importância desta nova via para o desenvolvimento do concelho de Aljustrel e da região Alentejo. A variante de Aljustrel era o projeto mais desejado, reivindicado pela população há mais de 30 anos e que atravessou diferentes executivos e de diferentes cores políticas. A variante que contribuirá para a melhoria da qualidade de vida é do concelho de Aljustrel, da região Alentejo e do país, mas é sobretudo das nossas gentes que por ela se debateram e lutaram. Este foi um projeto das Infraestruturas de Portugal, IP, que tem uma extensão de 4,4 km e que foi financiado pelo Plano de Recuperação e Resiliência, PRR, num investimento de cerca de 8,5 milhões de euros. A partir de agora estão ainda reunidas as condições para se avançar com a regeneração urbana do centro da vila de Aljustrel, dando-lhe melhores condições de segurança e também uma maior atratividade. A Câmara Municipal de Aljustrel informa que já está a trabalhar num novo projeto de requalificação e, brevemente, envolvendo a população, irá também dá-lo a conhecer. Variante de Aljustrel ao serviço da comunidade. Um dia histórico, sem dúvida, o de 16 de junho de 2026.
0: Aljustrel.
1: A sessão solene da Assembleia Municipal Evocativa do Dia do Município aconteceu no domingo, 14 de junho, nas oficinas de formação e animação cultural. A sessão, que deveria ter acontecido no feriado municipal dia 13, foi adiada devido ao incêndio que deflagrou no concelho de Aljustrel, perto da localidade de Corte Vicentianas. A cerimónia foi dedicada ao tema Como a cultura e o turismo podem contribuir para o desenvolvimento do concelho, tendo contado com a participação da doutora Ana Paula Amendoeira, que deixou o seu testemunho relativamente a esta matéria. Um dos momentos mais simbólicos da sessão aconteceu com a entrega, por parte da Câmara Municipal de Aljustrel, das medalhas de honra do município e das medalhas de mérito municipal. Medalhas, estas, que foram entregues a pessoas individuais e coletivas que, por atos por si praticados, agiram de forma notória para o engrandecimento do nome do município. Foram assim agraciados. Medalhas de honra municipal. Luís Maria Bartolomeu Afonso da Palma, Grupo Coral do Sindicato dos Trabalhadores da Indústria Mineira. Medalhas de Mérito Municipal, Ana Inês Palma Capeta, José Pedro Formoso Neto, Julieta Maria Soares Conceição José da Lança Revés, Inácio Moleirinho Valverde, a título póstumo, José Sequeira Narciso e a Sociedade Musical de Instrução e Recreio Aljustrelense, SEMIRA. A Assembleia Municipal Evocativa do Dia do Município aconteceu com a atribuição de medalhas de

0: Aljustrel.
1: Histórias e Memórias é uma recolha com José Caixinha sobre a sua vida e a ligação ao Lagar da Agrária em Ervidel. Este episódio pode ser visto no canal de YouTube do município de Aljustrel. Procure então por município de Aljustrel, José Caixinha, Lagar de Ervidel, e vai então encontrar precisamente este vídeo, que é, como dissemos e sublinhamos, o quarto episódio deste projeto, que agora ouvimos aqui mesmo neste espaço na rádio. Histórias e Memórias, o Lagar da Agrária em Ervidel, aqui na primeira pessoa com José Caixinha.
2: O meu nome é José Mata Caixinha, sou natural de Ervidel, sempre tenho vivido em Ervidel e tenho 69 anos. E assisti aqui muito o funcionamento deste lagar por muito tempo. Trabalhei aqui numa oficina que estava aqui ao lado e fazíamos a manutenção deste lagar, exceto ali aquela bateria que está ali atrás das minhas costas, lá ao fundo. Aquilo, depois vinha um senhor de Abrantes, que era membro da Tramagali, e vinha aqui fazer o serviço, que era a parte das válvulas, a parte dessas coisas todas. Mas acompanhei isto durante muito tempo, enquanto isto funcionou como estava a funcionar, e aí com força mesmo, no tempo da azeitona. O meu percurso, então, eu trabalhei sempre no campo até à idade de meus 16 anos, 17. Depois fui trabalhar para uma oficina aqui em Ervidel. Depois desta oficina fui para Veja, uma oficina de mecânica. Da Veja trabalhei na Somicori, ainda 13 anos. E depois da Somicori, entretanto, vi na tropa, e depois, a partir dessa altura, fui formado ali na Somicori. Formei-me ali. As primeiras memórias deste lagar, quando entrei para aqui, isto já estava tudo a funcionar. Mas lembro-me muito bem das pessoas que aqui trabalhavam presentemente, e hoje já não existe aqui pessoas nenhuma dessas. Já passaram muitas, pronto. Um deles, até que era ali o mestre do azeite, está a viver em Lisboa. E os outros já faleceram quase todos. Ou todos lá, praticamente todos. Este lagar era de um indivíduo chamado Balac. Eu não conheci, pronto, quando vim para aqui, já estava a funcionar e nunca conheci a pessoa. Que era muito novo nessa altura, pois este lagar já tem uma série de anos. Depois, isto entretanto, trabalhou nessa altura, era para esse indivíduo, que era o Black, que trabalhavam aqui as pessoas daqui. Praticamente a azeitona que apanhavam era tudo da herdade desse senhor. Isto entretanto foi apanhado para a reforma agrária. E a partir de 74 começaram a meter aqui pessoal de Ervidel trabalhar aqui no lagar, que nessa altura já trabalhavam também, mas outros indivíduos. E as pessoas começaram a meter aqui a sua azeitona. As pessoas tinham corelas, uma corela aqui, outra ali, e começaram a meter aqui a sua azeitona, e tinham aí os olivais, que também pertencia à reforma agrária. A azeitona era apanhada toda aqui para este lagar, era moída e depois vendia o azeite para fora. As dos coroleiros eram praticamente para eles. E a azeitona aqui da herdade era vendida depois para fora, para quem quisesse comprar. Então ali dentro, está ali dentro daquela casa, tem ali uns tanques onde o azeite era armazenado, naqueles tanques ali. Quem comprava sempre aqui este azeite eram as pessoas vinham de Lisboa, vinham de outro sítio, vinham do Algarve, vinham de todo lado comprar aqui azeite. E o resto do azeite que sobrava, que chamava a gente as burras, tínhamos ali um tanque que deitava-se lá essas burras. E havia um senhor aqui de Aljustrel que depois vinha comprar essas borras aqui para ele, depois transformava aquilo, depois é azeite também bom, mas pronto, era já um azeite muito mais ruim. A vida de Ervidel antes de 1974 era uma vida que toda a gente trabalhava no campo. Iam para o trabalho do campo, vinhamos de lá, vinhamos para casa, fazíamos a nossa vida assim. De casa íamos até à taberna, bebíamos um copo, as mulheres ficavam lá em casa. Ainda me lembro bem da minha mãe, dos meus pais. A minha vida já foi diferente, um bocadinho. Mas nesse tempo a vida era assim. Os filhos ficavam entregues aos avós. como eu fiquei ainda entreguei muito tempo aos meus avós e outros mais, e para as nossas mães irem poder trabalhar para ganhar algum dinheiro, e os nossos pais também, era assim a vida. Mas era quase tudo trabalhos do campo, quase tudo. Quer dizer, eu propriamente não prestei serviço neste lagário. Eu vinha fazer manutenção só ao lagário, mas trabalhava no Monsina aqui ao lado. Trabalhei aqui 11 anos e acompanhei a labuta aqui do lagário muito tempo. Pelo menos esses 11 anos acompanhei esta labuta. E depois disto, que isto passou por reforma agrária, ainda acompanhei mais tempo. Vinha-me fazer aqui a manutenção ao lagário, partia-se uma peça qualquer, a gente tinha arranjá-la. Aquela caldeira que está ali ao fundo ainda foi feita por mim, aquela inox está lá ao fundo, ali, para aquecer a água, e outras coisas mais que aí estão. Pronto. Na altura da vinicultura vem sempre aqui. Se não vier ao lagário, eu posso ir à feira da vinicultura, mas se não vier ao lagário, a feira para mim não tem valor. É verdade. Isto aqui é um tubaré aqui por dentro, de vez em quando picavam-se com o que estão por baixo do chão. É um tubo com uma parede grossa, mas isto, agora está ele aí, deve estar aí um roto, com certeza, que as prensas não levantam como deve ser. E então a gente vinha fazer a manutenção a isso. Cortávamos, soldávamos, metíamos outros tubos novos. Pronto, e ali as máquinas, às vezes, variava uma tova daquelas, furava-se, por qualquer motivo, aquilo é ferro, e a gente fazíamos essa manutenção assim, um pote desses, também às vezes furava, a gente remendava, aprendi o processo do azeite. Se não aprendesse, também não se fazia ainda aqui azeite hoje, que as pessoas que vêm hoje fazer aqui o azeite, e é que eu tive de explicar como é que se fazia, porque eu desistia a essas coisas. Dois, aqui trabalhava um, três, 5, 6, 7, tem umas 9 pessoas, mais ou menos. Este lagar deixou de entrar em funcionamento quando os espanhóis vieram para cá, deram a semear, a plantar aí os olivais, e depois eles começaram a fazer lagares novos, e isto, os lagares estavam aí desta natureza, que não era só este, eram 3. Era este aqui, era o outro ali onde está o salão de festas, e era outro lá mais em cima, lá para ele pegar um demônio. Vieram para os espanhóis, começaram a plantar o olival e começaram a fazer lagares novos e outros lagares mais modernos, e isto deixou de funcionar. Bom, depois a reforma agrária também deu, pronto, tem-se a ir abaixo, e isto parou. Agora, hoje, presentemente, só funciona o tempo do dia da vinicultura, são 2 dias, e é. Aí, trabalho aí com 3 mil quilos de azeite, 4 mil quilos no máximo, só para isto funcionar, para as pessoas verem como é que funcionava antigamente. Até o processo, primeiramente a azeitona entra lá ao fundo, vem ali para aquelas tulhas que estão ali. Vinha antigamente, agora não. Agora, como é pouca azeitona, vem só para uma tulha. A tulha limpa-se, que agora está cheia de material que não é aqui do lagar. E pronto, está ali tudo. Mas a tulha limpa, leva ali um bocado de azeitona, 3 mil quilos ou 2 mil quilos de azeitona. Dali vem para aquela torre que está ali ao fundo. Daquela torre vem para um sem fim e vem aqui para esta. Aquela torre tem ali um sem fim e tem um sistema de chuveiro, é porque quando a azeitona vem molhada e vem com muita lama, a gente liga o chuveiro e ela, quando chega a esta torre, já vem limpa, já vem com a lama tirada. Desta torre tem ali uma porta que entra aqui para dentro, depois é moída aqui nestas mãos, não pode entrar toda junta, vai entrando aos poucos, é moída nessas mãos. Dessas mãos vem ali para dentro desta coisa que está aqui. Daqui para sangue quente vem ali para dentro, já toda moidinha, já com o monstro feito, os caroços tudo moído e as peles e tudo da azeitona. E dali é posta nestes capachos que estão aqui. Estes capachos vão para esse carro que está aí, e daí vão para essa prensa, e depois é espremido o azeite. É espremido o azeite, sai aí o azeite ainda com a água russa, e depois aí tem uma caleira onde o senhor está aí em cima. Nessa caleira vai correr lá ao fundo onde tem um pote, depois tem lá mais 2 potes, daquele corre para o outro, onde leva água quente também ali da caldeira, O azeite veio de cima e a água quente está em baixo. Quando o azeite veio de cima, corre por a bica, dali corre por outro. Quando chega o terceiro pote, já então está azeite puro.

era muito afamado. Tinha gente de todo ao lado aqui a ir ver o Zeque. Muito afamado mesmo. Tínhamos aqui azeite destas três prensas aqui. Destas três prensas que estão aqui, era azeite com um acidez. Daquelas duas prensas já era com o outro. O que é que se fazia antigamente? Nestas três prensas era espremido o azeite vinha com, por exemplo, dois graus, ou coisa assim, ou três, mas três não chegou a haver. O azeite aqui era sempre muito bom. Os olivais que tínhamos aqui era tudo azeitona muito boa para o azeite. Era quase tudo azeitona galega, e então a azeitona galega sempre estou para o azeite. Era espremido aqui e depois ia, e ainda era triturado ali naquelas duas. Naquelas duas que saía com mais acidez, como às vezes se tirava aqui azeite ainda com 7 décimos, nestas três, ali saía com mais graduação, misturavam com este e saía, ficava um azeite então com 1,5 graus, que era um azeite mesmo bom para temperar ou comer. Não tínhamos aqui marcas de azeite, vendido assim ao lote, pronto, não tinha marcas. Era azeite de ervidela, era só, pronto, azeite de ervidela, não tinha marcas nenhuma. Desde que se faz a vinicultura, deu grande alento aqui ao Lagari, que eu normalmente venho aqui, e o Joaquim também agora está dentro aqui do assunto, que ele também está aí na junta, e a gente explica um pouco como é que isto antigamente funcionava, e eles ficam com alguma ideia, e vem isto a funcionar, e ficam com alguma ideia como é que isto era antigamente. Mas a gente só vende bem, e até metemos depois de fazer o azeite, metemos ali um pratinho com o azeite e fazem ali a torradazinha como se fazia antigamente, e vem a mulher no pratinho e comem e acham saboroso, com um bocadinho de sal, outros com açúcar, outros com um bocadinho de laranja espremida com açúcar por cima, e assim saboreiam o gosto do azeite. O azeite e o pão era o sustento aqui de muita gente. Isto é uma pena, isto é estar aqui parado, porque antigamente até não havia água encanalizada. E a água, temos um poço no quintal e tinha ali uma bomba, era bombada para aquele tanque que está ali, depois vinha por gravidade para fazer funcionar isto, para aqui para dentro. E pronto, assim que veio a água encanalizada, acabou-se ali com o tanque e a bomba, isto deixou de funcionar. Mas era bom que isto estivesse tudo aqui a funcionar, que era para toda a gente ver, pelo menos aqueles mais novos que não conheceram isto, e verem como é que isto funcionava. Não sei se haverá mais algum, mas eu lembro muito bem como isto funcionava. Mas devem estar aí poucos que se lembrem bem, porque eu vivi isto muito tempo. Enquanto os mais velhos que eu já faleceram todos, eu só conheço aí um que está aí, mas não está cá a viver. Por acaso não mora cá. Mas já faleceram todos os que passaram por aqui. Era grão, era favas, era ervilhas, era trigo, essas culturas assim. Agora não, está quase tudo em olivais, mas agora isto é. Mas voltando tudo para os olivais, porque os olivais dão mais dinheiro. E então é só olivais. A gente sabia o que é que estava ali a comer, um azeitinho bom ali, feito ali sem. Mas basta que as oliveiras nem eram nenhuma desinfetadas. Era tudo criado com o clima. Era a chuva, nem eram regadas nem nada. Era só o poder da chuva e. Não eram desinfetadas, pronto. Não levavam nenhuma desinfecção desde que nascesse, seja a floração até o apanhar, nada era desinfetado.

0: era muito importante aqui este lugar. As pessoas vinham do trabalho, mesmo até durante o dia, algumas pessoas vinham aqui. Isto, a caldeira era muito quentinha. Nesse tempo até não havia ar-condicionado, não havia lareiras com jeito. Algumas vinham se aquecer aqui. E a gente entrando aqui, isto era um calor mesmo. Estava-se aqui muito bem. Faziam a sua torradazinha ali na coisa, molhavam no azeite e comiam. E era assim. Sinto-me aqui muito bem. Sinto alegria quando entro aqui. E sinto, ao mesmo tempo, sinto tristeza disto não estar a funcionar como funcionava antigamente.
1: José Caixinha, o Lagar da Agrária em Ervidel. O quarto episódio de Histórias e Memórias, o projeto que conta e preserva o que somos e fomos.

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1: Aljustrel, deste conselho fantástico. Está concluída esta edição do nosso espaço. Regressamos na próxima semana. Entretanto, confira também outras informações do nosso conselho, por exemplo, nas redes sociais e também no site oficial do município, www.mune-aljustrel.pt, página de Instagram e também página de Facebook. Um abraço do tamanho do mundo. Até para a semana.

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7: Boa tarde, são 18 horas. 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
9: Boa tarde, são 18 horas. Já de seguida vamos passar ao último bloco informativo do dia com as notícias locais e da região. Um homem de 33 anos foi detido no dia 30 de setembro por suspeita da prática do crime de violência doméstica. A detenção foi realizada pelo Núcleo de Investigação e de Apoio a Vítimas Específicas de Beja, no concelho de Salvaterra de Macos, distrito de Santarém. Segundo a investigação, o suspeito terá exercido violência psicológica e agressões físicas sobre a vítima. A detenção aconteceu na sequência de um mandado emitido fora de flagrante delito. O homem foi presente a primeiro interrogatório judicial ontem, dia 1 de outubro, no Tribunal Judicial de Cuba. O tribunal determinou a prisão preventiva como medida de coação. A GNR avisa que a violência doméstica é um crime público e a denúncia é uma responsabilidade de todos. A Câmara Municipal de Moura assinou no dia 30 de setembro um protocolo para a criação do Núcleo Local de Garantia para a Infância de Moura. A nova estrutura pretende reforçar a intervenção junto de crianças e jovens em situação de vulnerabilidade social e das respectivas famílias. A assinatura decorreu no Salão Nobre da Câmara Municipal de Moura e contou com a presença do Presidente da Autarquia e do Conselho Local de Ação Social, Álvaro Azedo, e da Coordenadora Nacional da Garantia para a Infância, Sónia Almeida. O Núcleo reúne na Câmara Municipal várias entidades sociais de saúde, educação e desporto, o Instituto da Segurança Social, a Comissão de Proteção de Crianças e Jovens e a União de Freguesias de Moura e Santo Amador. Entre os objetivos está a atualização do diagnóstico local da pobreza infantil e da exclusão social, bem como a identificação de recursos e a definição de respostas conjuntas. A intervenção pretende ainda promover o acesso das crianças e jovens a serviços essenciais nas áreas da educação, saúde, alimentação e habitação, segundo a nota de imprensa divulgada. O Núcleo vai também desenvolver ações de informação e sensibilização sobre a pobreza infantil, a exclusão social e os direitos das crianças e dos jovens. A Câmara Municipal de Castro Verde está a aceitar candidaturas a bolsas de estudo de apoio ao ensino superior para o ano letivo 2026-2027. As bolsas destinam-se a alunos residentes no concelho que frequentem estabelecimentos de ensino superior. As candidaturas podem ser apresentadas até 22 de outubro. O processo pode ser feito através da plataforma de serviço online do município ou presencialmente no Gabinete de Educação e Ação Social no Fórum Municipal. Para apresentar a candidatura através da plataforma, é necessário fazer um registro prévio. Depois da validação, são disponibilizados os dados de acesso aos serviços digitais do município. O número máximo de bolsas a atribuir é de 30 por ano letivo. As candidaturas serão analisadas pelo Gabinete de Educação e Ação Social, cabendo a decisão final à Câmara Municipal de Castro Verde. A medida pretende apoiar a continuidade dos estudos de jovens com dificuldades económicas e contribuir para a formação de profissionais qualificados residentes no concelho, mediante a informação divulgada pela autarquia. O município de Alvite está a participar numa sessão de trabalho do projeto europeu Sire BioWaste, dedicada à procura de soluções para uma gestão mais eficiente dos resíduos. A iniciativa reúne municípios e entidades gestoras para analisar questões relacionadas com os sistemas de recolha, regulamentação, fiscalização e tarifários. Em Alvite, uma das principais preocupações é a deposição de resíduos junto aos ecopontos e em locais não apropriados. De acordo com a autarquia, o concelho dispõe há vários anos de um sistema de recolha porta a porta, mas continuam a ser registados casos de deposição indevida. A sessão permite também conhecer experiências de outros territórios e analisar soluções que possam ser aplicadas à realidade de Alvite. O objetivo é melhorar a gestão dos resíduos e reduzir a deposição indevida, segundo a nota de imprensa. O Serviço de Prevenção Criminal e Policiamento Comunitário do Destacamento Territorial de Moura realizou uma ação de sensibilização no agrupamento de escolas Abate Correia de Serra, da Serra, em Serpa. A iniciativa dirigida aos alunos do pré-escolar teve como tema a mobilidade ativa nas escolas e abordou regras básicas de segurança rodoviária. A ação procurou sensibilizar as crianças para uma circulação mais segura, enquanto peões e futuros utilizadores da via pública, mediante a informação divulgada. Segundo a Guarda Nacional Republicana, estas iniciativas promovem, desde cedo, valores de prevenção, responsabilidade e cidadania, reforçando também a proximidade com a comunidade escolar. Estão abertas as inscrições para as primeiras jornadas do Serviço de Cirurgia Geral da Unidade Local de Saúde do Litoral Alentejano. As jornadas realizam-se nos dias 9 e 10 de novembro, no Hospital do Litoral Alentejano, no Santiago do Cacém. O programa inclui a apresentação de pósteres e a realização de oficinas de trabalho, com o objetivo de promover a partilha de conhecimentos e a atualização dos profissionais envolvidos no acompanhamento de doentes cirúrgicos. As inscrições podem ser feitas até 1 de novembro. Mértola vai receber, a partir de 9 de outubro, a exposição Hogan e Virgílio, As Mãos e o Tempo. A mostra reúne trabalhos de dois artistas plásticos portugueses, o pintor João Manuel Navarro Hogan, que viveu entre 1914 e 1988, e o escultor Virgílio Domingues, nascido em 1932. A exposição tem curadoria de José Alexandre de São Marcos e será inaugurada às 18 horas na Galeria do Castelo de Mértola. A mostra reúne pintura, escultura, desenho, gravura e matrizes, incluindo também elementos preparatórios das obras. A proposta pretende dar a conhecer o trabalho dos dois artistas e os diferentes momentos que fazem parte do processo, do processo de criação, com destaque para o trabalho manual e para a transformação dos materiais. A exposição estabelece também uma relação com Mértola através da importância do trabalho manual, da transmissão de conhecimentos e da valorização do património e das memórias locais. A inauguração acontece no dia 9 de outubro, às 18 horas, na Galeria do Castelo de Mértola. A programação continua às 21 horas, na Igreja Matriz de Mértola, com o concerto do maestro António Victorino de Almeida. A noite reúne, assim, pintura, escultura, música e património em diferentes espaços da Mértola. O município de Ourique vai participar, de amanhã ao dia 6 de outubro, na Feira de São Francisco, no Redondo, como município convidado desta edição. O certame, com mais de um século de história, reúne comércio, produtos regionais, artesanato, gastronomia e tradições do Alentejo. Ourique apresenta alguns dos produtos e manifestações culturais que identificam o concelho. O espaço do município dará destaque ao porco de raça alentejana e à carne de vaca de raça garvonesa. A programação inclui demonstrações de corte de presunto e momentos de gastronomia conduzidos pelo chefe João Mourado. A participação de Ourique na Feira de São Francisco pretende, segundo a autarquia, dar a conhecer o concelho através dos seus produtos, da gastronomia, da música e do canto, num encontro entre dois territórios alentejanos ligados às tradições e ao mundo rural. A Associação Sénior Castrense e a Universidade Sénior de Castro Verde assinalam hoje, às 21 horas, o início do ano letivo 2026-2027. A sessão de abertura será marcada por uma noite de música e convívio, com a participação de David Pereira, André Guerreiro e Guilherme Colasso. O espetáculo, com o título Entre Foles e Campaniças, apresenta uma viagem pelos sons e instrumentos ligados à tradição musical da região. O encontro pretende também reunir alunos, professores, voluntários e amigos da Associação Sénior Castrense e da Universidade Sénior de Castro Verde, segundo as entidades. A entrada está aberta a todos os que queiram participar neste início de mais um ano letivo. 3 anos depois da última edição, o Mértola Está na Moda regressa hoje às 19 horas. A iniciativa apresenta este ano uma imagem renovada e decorre num novo espaço, mantendo o objetivo de promover a participação da comunidade, a criatividade e a partilha. O desfile terá 2 vertentes. A primeira é dedicada à sustentabilidade e à reutilização de roupa e acessórios em segunda mão. Vão participar crianças da Oficina da Criança, séniores da Ludoteca Itinerante e da Universidade Sénior, do Lar da Santa Casa da Misericórdia de Mértola, do Lar de São Miguel do Pinheiro e da Unidade de Cuidados Continuados de Longa Duração e Manutenção. A iniciativa junta diferentes gerações e promove a participação de várias instituições do concelho. A segunda vertente é dedicada ao comércio local. Os comerciantes aderentes vão apresentar peças de vestuário e acessórios, dando a conhecer a diversidade da oferta existente no concelho de Mértola. O objetivo é também reforçar a ligação entre o comércio e a comunidade e contribuir para a dinamização da economia local, de acordo com o município. O Mértola Está na Moda pretende, assim, promover a reutilização, valorizar os recursos existentes e dar destaque ao comércio de proximidade. A iniciativa é organizada pela Câmara Municipal de Mértola através do CLDS 5G Mais Próximos, em parceria com a Associação de Empresários do Conselho de Mértola e várias entidades locais. As notícias locais e regionais estão de regresso à Teliá Rádio amanhã, pelas 9 horas, comigo, Maria Serafim. 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
8: Boa tarde, são 19 horas. 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
7: Boa noite, são 20 horas. 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
8: Boa noite, são 21 horas.
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5: Boa noite, são 22 horas.
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0: 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Boa noite, são 23 horas. 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
5: Boa noite, são 24 horas. 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
7: Boa noite, é uma hora.
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